0: Vídeo de céu novo.
1: Sixty-seven.
0: 10-8 St. Charles Lace, begin mileage is 31819.
1: Okay.